0: fechando mais uma sequência rapidinha. A sua noite da onda volta já.
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0: Tá na onda, tá com tudo, já estamos de volta. Vamos com mais sucessos, produção? Solta aí, tem muito mais músicas na sua noite da onda.
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0: Fechando mais uma sequência, eu vou pro rápido break. Você continua comigo, não sai da onda não, eu volto já.
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0: fechando mais uma sequência pra você. Rapidinho, tamo de volta, não sai da onda. 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
0: Onda Livre, tá na onda, tá com tudo. Já estamos de volta. Bora com mais sucessos, hein? Daqui a pouquinho, a partir das 11 horas da noite, tem Onda Romântica. Bora de música.
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0: fechando mais uma sequência, a gente vai girar por aqui rapidinho, tô de volta já já. 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
0: Estamos de volta na programação, tem muito mais sucesso por aqui. Daqui a pouquinho, às 11 horas, tem Onda Romântica. Então, bora de música!
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1: Tudo bem. Desculpa a visita.

0: fechando mais uma sequência por aqui, a gente vai girar, porque depois do intervalo tem Onda Romântica.
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14: Onda Livre, boa noite. Por aqui segue Thiago Marquezine, vamos juntos até a meia-noite.
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14: Onda Romântica. É um Onda Romântica no ar pra você nessa noite gostosa de domingo. E a partir de agora você vem comigo pra gente falar de amor. Bora começar. O Onda Romântica está no ar.
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0: Sucesso e linda música pra você no Onda Romântica. E bora que tem mais músicas no Onda Romântica pra você.
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0: Fechando nossa primeira sequência, o Onda Romântica vai para um rapidíssimo intervalo e volta já. 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
0: Onda Livre, boa noite, de volta com mais sucessos, e este é o Onda Romântica, sempre de domingo às noites de sextas-feiras, para você ligado aqui na Onda a partir das 11 horas da noite. Bora que tem mais sucessos no Onda Romântica. 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

0: Aí mais um grande sucesso que marcou época no Onda Romântica, hein? Bora com mais então. Aqui tem muito mais músicas pra você.
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0: fechando Onda Romântica desse domingão. Meu beijo carinhoso pra você e até amanhã.
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0: 2:41. Bom dia.
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2: Tribunal Superior do Trabalho muda a regra sobre ações ligadas ao saque do FGTS. A partir de agora, será levado em conta o motivo pelo qual o trabalhador quer retirar o dinheiro do Fundo de Garantia do Tempo de Serviço. Todo mês, a empresa é obrigada a depositar 8% do salário do trabalhador em uma conta em nome dele. E o saque só pode ser feito em situações previstas em lei. A Justiça do Trabalho vai continuar analisando pedidos ligados ao fim ou suspensão do contrato, como demissão sem justa causa, rescisão direta ou acordo. Mas os saques por motivos que não dependem da relação de emprego, como doença grave e financiamento habitacional, por exemplo, devem ser avaliados pela Justiça Comum. O Tribunal Superior do Trabalho entendeu que a ação judicial deve ser encaminhada ao ramo judiciário que leve mais segurança para o trabalhador. Da Rádio 2, Fabio Lautran.
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0: Onda Livre, bom dia, 3:09.
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2: O preço do algodão em pluma voltou a subir. Dados do CPEA indicam que a libra peso é vendida acima dos R$4,20. Com as cotações internacionais em alta, o produtor brasileiro passou a bater mais o pé na hora de negociar. Até por isso, o ritmo de vendas é lento, sem acordo entre compradores e vendedores em relação ao preço e à qualidade. E a indústria que precisa de matéria-prima para agora se vê obrigada a pagar mais para não ficar sem algodão. Da Rádio 2, Humberto Ferretti.
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2: Onda Livre, 3:22. Bom dia. Você

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1: 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Bom dia.
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3: O Brasil avançou na redução da pobreza e na expansão do mercado de trabalho, mas continua enfrentando dificuldades para diminuir a concentração de renda e as disparidades de gênero e raça. É o que revela a nova edição do relatório do Observatório Brasileiro das Desigualdades. De modo geral, o estudo mostra que o Brasil avançou no último ano em 34 dos 48 indicadores analisados no processo de enfrentamento das desigualdades. São exemplos as quedas dos indicadores de desnutrição e analfabetismo, quedas que foram impulsionadas pela melhora da renda média e maior acesso a serviços básicos no país. No entanto, apesar dos ganhos econômicos e sociais, o levantamento alerta que 8 áreas estratégicas andaram para trás, com destaque negativo para ampliação da diferença salarial entre homens e mulheres e para o aumento da desigualdade tributária, que pesa mais sobre as famílias de menor renda. Os dados indicam também que as piores condições de vida ainda estão concentradas entre a população negra e nas regiões norte e nordeste do país. Da Rádio 2, Milena Abreu.
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0: Onda Livre 4 e 6 de Açô.
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2: A safra 25-26 de grãos, que está na reta final, será a maior da história do país. Novo balanço da Companhia Nacional de Abastecimento indica que a colheita chegará a 360 milhões de toneladas, 8 milhões a mais que no ciclo anterior. O rendimento médio, pouco acima de 4.300 toneladas, terá uma pequena alta. E o crescimento será puxado também pela área plantada, 2,1% maior, na casa de 83 milhões de hectares. Da Rádio 2, Humberto Ferretti.
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0: Pauta Livre, 4h43, Via Proseca, Pia.
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2: A Copa do Mundo Feminina de 2027 ainda está a um ano de distância, mas o interesse pelo torneio já começa a crescer no Brasil. A seleção brasileira feminina alcançou neste mês a marca de 3 milhões e 100 mil seguidores em seu perfil oficial. E agora passou a liderar o ranking de seleções femininas nas redes sociais. O número coloca o Brasil à frente de Estados Unidos, Inglaterra, Austrália, França e também Polônia. E reforça o potencial de mobilização do Mundial, que será disputado em território brasileiro. O crescimento acontece em um momento importante para o futebol feminino. A seleção vai ter a oportunidade de disputar uma Copa do Mundo em casa pela primeira vez. Enquanto isso, o interesse pela competição começa a aumentar entre o público. Segundo dados do Instituto de Pesquisa, as buscas pelo termo Copa do Mundo Feminina 2027 cresceram 120% no Brasil no último mês. Isso mostra que o torneio começa a ganhar espaço na atenção dos torcedores, mesmo antes do início da competição. Agência Rádio Web, com informações do futebol feminino, Daniela Esperon.
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0: daqui a pouquinho, Memória Sertaneja.
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2: Onda Livre, meus compadres. Bom dia pra você, meu companheiro. Estamos chegando no batidão. Mais uma edição do Memória Sertaneja. Rapaz, o tanto que é bom estar aqui com vocês, né? Madrugada bruta demais da conta. Você já tá preparando pra mais um dia de labuta? Graças a Deus, né, meu compadre velho? Porteira que ela vai abrindo. O nosso Memória Sertaneja tem sempre uma ofertagem dos amigos do Jardim São Pedro Supermercados. Vai estar feliz demais de poder já começar trazendo essa cantiga linda pra vocês, rapaz. Isso aqui é do tempo que seu Madruga devia só aluguelzinho lá no Chave, ó. Apreciei! Bom dia pra você!
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0: Sempre 5 e 6, dia pra você, Malacabá!
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1: Mercado ilegal de apostas na internet ainda concentra até 44% dos jogos realizados no país. É o que revela um estudo do Instituto Locomotiva. Apesar de alto, o índice aponta uma queda na comparação com o início do ano passado, sinalizando que as ações do governo federal para combater páginas clandestinas começaram a trazer resultados. O levantamento mostra, no entanto, que mais da metade dos apostadores do país ainda utiliza plataformas não autorizadas ou recorre a práticas proibidas, como o uso do cartão de crédito e a ausência de reconhecimento facial. As entidades do setor alertam que jogar em sites não regulamentados expõe o consumidor a riscos financeiros graves e a falta de proteção contra a perda excessiva de dinheiro. Lembrando que os sites autorizados a operar no país cumprem regras de segurança e devem obrigatoriamente utilizar o endereço com final .bet.br. Por isso, aqueles que escolhem apostar devem checar se a plataforma exige cadastro completo com validação de foto e aceita exclusivamente pagamentos via Pix ou débito da própria conta. Da Rádio 2, Milena Abreu.
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1: Encostas e terrenos com possibilidade de deslizamentos despertam enorme preocupação, especialmente quando chuvas intensas e persistentes atingem um determinado território. O Centro de Monitoramento e Alertas de Desastres Naturais, o CEMADEM, tem um sistema de prevenção de risco que está disponível para consulta da população. Trata-se de uma plataforma virtual gratuita capaz de acompanhar essas condições. É o GeoRisk, um sistema que apresenta previsões automáticas para locais nos 1.295 municípios que hoje são monitorados pela unidade de pesquisa ligada ao Ministério da Ciência, Tecnologia e Inovação. O espaço reúne informações que são usadas pelas equipes técnicas durante o monitoramento de eventos extremos. O acesso é público. Embora ela tenha sido desenvolvida para colaborar com as ações da Defesa Civil, a ferramenta pode ser útil para estudantes, pesquisadores, jornalistas, gestores públicos e cidadãos interessados em compreender mais de perto as condições de risco de diferentes regiões do país. O GeoRisk está disponível para acesso na página oficial do CEMADEM. Ao acessar a plataforma, o usuário encontra o mapa do Brasil colorido de acordo com o nível de risco. No menu Previsões, é possível escolher o dia que deseja consultar. O sistema apresenta informações tanto para o dia atual, como para os 3 dias seguintes. Você pode acessar o sistema no endereço georisk.cemadem.gov.br. Agência Rádio Web, produção e reportagem, Denise Coelho.
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0: 5h53, um ótimo dia pra todo mundo. Estamos junto por aqui.
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0: sempre, meus compadres, momento maravilhoso, momento de fé, hein? Momento da gente fazer essa oração linda de todos os dias aqui, com toda a equipe da Onda, com você que tá aí curtindo a nossa programagem também, né? Ave Maria do Rancho da Onda deste sabadão.
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0: Sports 8, agora 6:14, bom dia!
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2: As micro e pequenas empresas seguem liderando a geração de empregos no Brasil. Um levantamento do Sebrae, com base em dados do Caged, mostra que no primeiro semestre deste ano, os pequenos negócios criaram quase 6 de cada 10 vagas formais abertas no país. Somente em junho, o segmento também respondeu pela maior parte dos novos empregos, superando as médias e grandes empresas. Para o presidente do Sebrae, Rodrigo Soares, o resultado confirma que os pequenos negócios seguem impulsionando a economia brasileira.
3: Os pequenos negócios no Brasil é de fato a realização dos sonhos de muitos brasileiros e brasileiras. São os empreendedores e empreendedoras do nosso país que acordam todos os dias e vão pro corre realizar os seus sonhos, levar os seus dons através dos serviços e dos produtos.
2: O setor de serviços continua liderando a geração de empregos entre as micro e pequenas empresas, seguido pelo comércio e pela construção. O bom desempenho também acompanha a redução do desemprego no país. Segundo o IBGE, a taxa de desocupação caiu para 5,4% no trimestre encerrado em junho, o menor índice da série histórica. Rodrigo Soares destaca que o Sebrae oferece apoio para fortalecer esses empreendimentos e aumentar as chances de crescimento nos negócios.
3: E a cada 10 empregos gerados, de fato, 6 desses empregos vêm dos pequenos negócios brasileiros, são as micro pequenas empresas, né, e os meios.

0: profissionais, né, que estão no dia a dia fazendo com que a economia do brasileiro possa girar. E graças, evidentemente, a um processo econômico que está em curso, que permitiu um aumento do PIB de 1,1% no primeiro período do ano e de uma perspectiva de 2,4% até o final deste ano, gerando renda, gerando cidadania.
1: Hoje, as micro e pequenas empresas representam a maior parte dos negócios em atividade no Brasil e seguem desempenhando um papel decisivo na geração de emprego, renda e desenvolvimento econômico. Agência Rádio Web, produção e reportagem, Virgínia Alves.
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0: Onda Livre, meus patrão, tá na onda, tá com tudo. 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
2: Calor e tempo seco prevalecem no final de semana no interior do país. No litoral nordestino, há previsão de chuvas isoladas, mas sem intensidade, por conta da circulação de ventos úmidos vindos do Oceano Atlântico. As precipitações também estão previstas para o extremo norte da região norte do país. Tocantins e sul do Pará seguem também com o tempo seco. A previsão é da meteorologista da TempoQ, Maria Clara Sasaki.
3: No interior do Brasil, o que predomina é uma massa de ar seco que garante tanto o final de semana quanto o decorrer dos próximos dias um cenário de tempo seco, de temperaturas muito elevadas e também baixa umidade relativa do ar. Vários municípios podem registrar máximas acima dos 40 graus ao longo deste final de semana. Esse período de temperaturas muito elevadas, né, superando 5 graus acima da média climatológica para o período por mais de 5 dias, é classificado como onda de calor. E esse cenário vai continuar até pelo menos o dia 20-22 do mês de agosto.
2: A secura no interior do país propicia a propagação de queimadas. Por isso, não crie situações de fogo e cuidado ao eliminar tocos de cigarros. A região sul do Brasil terá um final de semana de chuvas.
3: Primeiro no sábado atingem Santa Catarina e o estado do Paraná e depois no domingo começam a se organizar também no estado do Rio Grande do Sul, especialmente em áreas de fronteira com a Argentina e com o Uruguai. Essa chuva pode ser, né, como mencionei, de moderada a forte intensidade. Não se descarta o potencial para rajadas de vento mais intensas, queda de granizo, trovoadas. Essa chuva não consegue avançar para a maior parte do Brasil. Até podemos ter um aumento da nebulosidade na faixa leste de São Paulo, Rio de Janeiro e Espírito Santo durante o final de semana, com eventual chuva fraca, mas nada muito além desta condição.
2: O Rio de Janeiro terá um domingo com muitas nuvens e com temperatura máxima de 30 graus. O mesmo em São Paulo, mas com temperatura máxima de 29 graus. Em Vitória, há possibilidade de chuvas isoladas. A temperatura máxima é de 26 graus na capital capixaba. Agência Rádio Web com informações da Tempo OK, Alan Barbosa.
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3: Onda Livre, 6:47, um ótimo dia aqui na Onda.
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Agora livre, compadre, 6 horas 51 minutos. Tem parada dura, mas o Eduardo Cortes saiu o último adeus, hein? 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Não perdam, Bruno.

0: Bom, não lembro, compadre, tá na onda, tá com tudo, melhorando, mas é rico, Tribunal do Amor, lembrando que sabadão que vem, daqui uma semana, nós vamos ter aí, né? No sábado, daqui 5 dias. Esquenta a bota, no dia 12, a partir das 6 da tarde, com muito sertanejo, dança country, meus amigos da Gazebê vai estar por lá também, se beber não dirija, no Centro Gastronômico, junto com os amigos do sítio Colônia 1, meu amigo Otávio e minha amiga Adriana também. Na sequência vem aí o horário eleitoral. E depois nós soca a bota no Onda Sertaneja.
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15: Onda Livre, bom dia, bom dia. Ótimo dia pra vocês, estamos chegando, rapaziada, mais uma edição do nosso Onda Sertaneja, meus companheiros. Que prazerzaço poder estar aqui junto com vocês, trazendo as minhocas antigas, trazendo informação, rapaz, com os nossos amigos do Jardim São Pedro Supermercados. Vamos falar de todos os nossos parceiros por aqui também. Porteira que ela vai abrindo, mais uma manhã chonada aqui na Onda. Felicidade demais poder arrancar a carça pra cabeça por aqui e trazer pra vocês as cantigas mais lindas da galáxia, né, companheiro velho? Primeira de hoje vem chegando naquele estilão bruto, já tá embretada por aqui, mas já vai baixar a agulha, ou seja, vai erguendo o volume aí, ó. Bom dia.

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0: Onda Livre, 7:56 no Onda Sertanejo. Um bom dia.
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2: Onda Livre, Capial, 8:11. Bom dia pra você.
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1: Oi, Zezé. Oi, Luciano.
2: Fala, Luciano.
1: Vamos cantar uma música junto?
2: Vambora, rapaz. Que música?
1: Essa aqui, ó.
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1: Caramba, essa música é maravilhosa, Alexandre. Deixa comigo.

0: Mas fim das labutas por aqui do nosso Onda Sertaneja. Fiquem com Deus, até mais tarde, estaremos de volta, se Deus quiser, por aqui, Bruto do Bru.
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7: Onda Livre, bom dia pra você, começando mais uma edição da Festa da Manhã, uma ótima semana pra você, semana abençoada. Simbora a partir de agora então com as melhores músicas, daqui a pouquinho tem previsão do tempo, temperatura pra você, já já as previsões astrais, tem papo de novela, tudo isso e muito mais durante toda a programação da Festa da Manhã. Ótima semana pra você então, simbora por aqui, participar sempre das melhores promoções, hein? Acesse o site ondalivre.com.br, segue a Onda Livre no Insta também, arroba Onda Livre FM. Baixe o aplicativo da Onda no seu celular e leve a programação da Onda juntinho com você, onde você for, na palma da sua mão. Pra gente começar muito bem, tem a mensagem do dia.
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7: E a mensagem de hoje, leve isso para a sua vida. Não force ninguém a fazer por você o que deveria vir do coração. Seja uma mensagem carinhosa, um gesto inesperado, uma conversa sincera ou qualquer demonstração de afeto. Se a vontade não for genuína, perde o brilho, perde a essência. Quem realmente se importa com você vai mostrar isso sem precisar ser lembrado ou cobrado. O que é verdadeiro não precisa de pressão. Acontece no tempo certo, do jeito mais bonito, espontâneo e sincero. Pense nisso, uma ótima manhã para você, uma semana abençoada. Vamos juntos na festa mais gostosa do seu rádio. Bom dia!

Onda Livre, bom dia, 9:11.

0: toca aqui na programação da Festa da Manhã, do jeito que você gosta, programação caprichada para você todos os dias, né? Gente, vamos começar com as primeiras previsões astrais, começando então com você que é de Áries. Conte com organização, as pendências sairão do caminho uma a uma. Marque a consulta ou exame que foi adiado. Autocuidado será compromisso sério. Amigos trarão informações úteis para um projeto em comum. Na vida 2, estude primeiro e responda com delicadeza. Bom dia para você que é de Touro. Conversa com os amigos e com quem você ama fluirão com mais facilidade a partir de hoje. No trabalho, um pedido inesperado poderá alterar planos, suas ideias renderão soluções simples para o que parecia complicado. Um empreendimento vai decolar, hein? Renove sua imagem profissional. Bom dia, Gêmeos, bom dia! O diálogo com a família ficará mais fácil a partir de hoje. Entender o passado ajudará você a renovar os sentimentos e se fortalecer por dentro. O dia será movimentado com novidades chegando de repente e gente de fora despertando a sua curiosidade. Deixe as ideias novas entrarem. Bom dia, Câncer! Estudos, negociações e acordos andarão sem enrolação. Encontre as palavras certas, um assunto de dinheiro pedirá conversa franca e números claros. Suas iniciativas continuarão sendo o seu superpoder. Só respeite o ritmo de quem caminha com você. Daqui a pouquinho, mais previsões astrais para você. A gente segue trazendo muito mais sucesso. Bom dia!
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0: Tiaguinho, pensamentos intrusivos aqui na programação da Festa da Manhã, que volta já já depois do intervalo com muito mais pra você. Fique ligado.
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3: Onda Livre, bom dia pra você, já de volta por aqui. Vamos nessa, abrindo mais uma sequência, uma ótima segunda-feira, hein? E agora mais previsões astrais. Leonino, Leonina, escute o par ou sócio antes de bater o martelo. As parcerias pedirão essa delicadeza. A vida financeira ganhará clareza. Negocie valores, cobre o justo e destrave um pagamento. O entusiasmo abrirá portas, só cuide para não prometer mais do que a agenda comporta. Oi, Virgem, bom dia para você. Objetivos pessoais ficarão mais claros com Mercúrio em seu signo. Suas palavras ganharão mais alcance. O dia vai favorecer inovações no trabalho. Uma proposta atraente poderá chegar e inspirar reflexões sobre a carreira. Organize o que estava no ar e amplie sua atuação sem medo. Libra, bom dia para você. O amor ganhará leveza. Seu charme fará o resto. As melhores ideias nascerão no silêncio. Anote para usar mais adiante, sem pressa de validar. Finalize pendências com discrição e guarde os grandes planos para a hora certa. Um programa diferente animará a sua noite. Oi, Escorpião, bom dia para você. O dia pedirá equilíbrio entre a ambição, a necessidade de sossego e de conforto. Um assunto de família chamará sua atenção. Resolva com carinho. Planos para o futuro ficarão mais nítidos. Escolha parcerias que somam de verdade. Resultados profissionais concretos falarão por você. Daqui a pouquinho, as últimas previsões astrais para você aqui na Festa da Manhã. A gente segue trazendo o sucesso de João Bosco e Vinícius e Gustavo Lima. Bom dia!
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0: sábado, eu juro, aqui na Festa da Manhã, só as melhores músicas, coisa boa demais, uma ótima semana pra você. Você que tá de boa hoje em casa, descansando, você que tá no seu trabalho também, nosso muito obrigado pela sintonia. E é claro, você que tá sempre aí no seu carro, obrigado pela carona, você motorista de aplicativo, onde quer que você esteja, você está sempre aqui, ó, juntinho com a gente, na melhor sintonia. Daqui a pouquinho tem mais. Bom dia!
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1: Livre, bom dia pra você, já de volta por aqui, vamos nessa então, abrindo a última sequência agora com as previsões astrais. Bom dia, Sagitariano, Sagitariana. As comunicações de trabalho vão acelerar. Prepare apresentações, atualize aí o seu portfólio e responda o que ficou em suspenso. A agenda ficará cheia com reuniões, contatos e idas e vindas o dia inteiro. Caminhos para o futuro e evolução da carreira estarão iluminados. Capricórnio, bom dia para você. Evite compras por impulso e priorize o que trará segurança. O dia vai favorecer negociações de trabalho e de dívidas. Um plano de estudo ou de viagem ganhará forma, com datas, custos e papelada entrando nos trilhos. Alguém de longe abrirá sua visão sobre a evolução da carreira. Oi, Aquário, bom dia para você. Os pensamentos ganharão profundidade a partir de hoje. Reflexões íntimas apontarão mudanças que farão bem. Renove a imagem e tome decisões sobre o projeto de vida com mais liberdade. No trabalho, tudo andará bem, ainda que devagar, tenha paciência com os resultados. E pra gente finalizar, oi, peixes, bom dia. O diálogo ficará mais fluido com a pessoa amada e com os sócios. Alinhe expectativas e defina planos. O dia vai parecer confuso, com ritmo intenso e interno, um pouquinho mais lento e necessidade de descanso. Crie pausas entre as atividades ou, se puder, adie compromissos importantes e decisões. Ficando por aqui as previsões astrais, de volta amanhã, a partir das 9. Vamos seguindo com o Kaique. Coração não é de aço. Bom dia!

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2: Muito bem, vamos falar das semifinais da Copa do Brasil definidas, hein? Atlético Mineiro e Grêmio fazem um dos confrontos, enquanto Palmeiras e Vasco disputam a outra vaga na final. Os jogos acontecem nas semanas dos dias 1º e 8 de novembro. Os mandos de campo serão definidos em sorteio pela CBF, que ainda vai confirmar as datas e os horários das partidas. E tem novidade, hein? A partir deste ano, o vice-campeão também garante vaga na Libertadores. O segundo colocado entra na fase preliminar, mas pode ficar com uma vaga direta na fase de grupos, caso o campeão já esteja classificado pelo Brasileirão.
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2: Onda Livre, bom dia. Já abrindo aqui mais uma sequência. Ótima manhã de segunda-feira pra você, feriadão, 7 de setembro. Tá todo mundo aqui na programação da Onda. Agora tem Eduardo Costa.

Nilcinho, a gente separou aqui na programação da Festa da Manhã. Ótima segunda-feira, boa semana pra você. Logo mais, 12:25, tem Na Onda da Saudade, com os clássicos do sertanejo. Falar em clássico, vamos recordar uma aqui agora? Vamos, na voz de Paula Fernandes. Bom dia! Bom.

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0: Marcos e Beluti, pena que seja na mora. Fechando aqui mais uma sequência na programação da Festa da Manhã. Daqui a pouquinho tem papo de novela, hein? Fique ligado.
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2: Bom dia!
3: Onda Livre, bom dia pra você, já de volta aqui na programação da Onda Livre. E agora tá na hora de trazer o resumo da sua novela favorita.
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3: E no capítulo de hoje de Quem Ama Cuida, logo mais, Adriana aceita as desculpas de Dora. Diná ameaça Edivaldo, hein? Pedro alerta Dora sobre Ademir, afirmando que o pai pode usar de seu conhecimento para prolongar o divórcio litigioso. Mau Mau e Elisa são solidários com Daphne ao ouvir a jovem reclamar de Tom. Diná sente medo de perder o emprego quando Pilar descobre por Edivaldo que a funcionária roubou o anel de Arthur. Adriana dá alta para César e recusa o convite do médico para trabalhar em sua clínica. Tudo isso e muito mais, resumo da novela Quem Ama Cuida nesta segunda-feira.

0: Onda Livre, tá na onda, tá com tudo, Pixote, no meio do processo. Fechando aqui mais uma sequência na programação da festa da manhã. 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
12: Onda Livre, bom dia pra você, já de volta por aqui, vamos nessa, abrindo mais uma sequência. Manda aí seu beijo, seu abraço pra quem você quiser sempre, através das redes sociais da Onda, fique bem à vontade, tá bom? Vamos abrindo essa sequência com Simone Mendes, Direitos Iguais, bom dia.
13: Sim.

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0: Onda Livre tá na onda, tá com tudo. Pinguim, Bruna Magalhães, Me Faz Melhor. Fechando mais uma sequência aqui na programação da Onda Livre FM. 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
0: Onda Livre, bom dia pra você, já de volta. Vamos nessa, abrindo aqui mais uma sequência do jeito que você gosta, a programação da Festa da Manhã. Tá na hora do resumo da sua novela favorita.
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0: Muito bem,
6: logo mais no capítulo de hoje da novela Por Você. Zé pede que Juarez esconda peças ilegais de automóveis. Toy disfarça o desapontamento e entrega o cartão de Leandra para Nelma. Pérola e Bela celebram o início do programa de assistência a gestantes em situação de vulnerabilidade na maternidade Luz. Junqueira questiona Vanessa sobre a sucessão do hospital. Sabugo comemora a notícia de que Tonton voltará para casa. Dalila e Peixe se desentendem. E Vanessa pede ajuda a Silvia para conseguir reconquistar Gabriel. Tudo isso e muito mais no capítulo de hoje da novela Por Você. E você fica sabendo aqui na programação da Onda.

0: Eu não sou de ligar.
1: Não ligue, hein?
2: Pela turma do pagode, menos é mais. Sem coração, clima gostoso aqui na festa da manhã pra você, pra cima do jeito que você gosta, pra você ouvir e cantar sempre juntinho com a gente na programação 105,3.
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7: Onda Livre, bom dia pra você, já de volta por aqui, uma ótima segunda-feira, meio-dia e 25, tem pra você na Onda da Saudade com os clássicos do sertanejo, meu povo. Agora tem Bruno e Barreto, bom dia.

0: Onda Livre, bom dia, 11:24.
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0: Edi Brito e Samuel, toda mulher aqui na programação da Festa da Manhã, mas que sequência caprichada pra você, né? Daqui a pouquinho tem muito mais, fique ligado.
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0: 15 Onda Livre, bom dia pra você, já de volta por aqui. Vamos nessa, abrindo mais uma sequência, hein? Agora tem Maiara e Maraísa, 90-10. Bom dia.
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0: Onda Livre tá na onda, tá com tudo, Michel Teló. Aí a roça vence. Clima gostoso aqui na programação da Festa da Manhã, pra você com as melhores músicas, né? Vamos seguindo com muito mais. Bom dia.
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Onda Livre, tá na onda, tá com tudo. Ed Brito e Samuel, Romance Rosa, pra fechar mais uma edição aqui da Festa da Manhã, edição desta segunda-feira, feriadão 7 de setembro. Gente, vamos dar uma pausa aqui na programação da Onda. Na sequência, vem horário eleitoral gratuito, 12:25. A gente se encontra aqui na programação com a melhor programação de todos os tempos, na Onda da Saudade, só com os clássicos do sertanejo. Tem saideira aqui pra você. Lady Gaga e Bradley Cooper, Shallow. Bom dia!

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10: Onda Livre tá na onda, tá com tudo, começando na onda da saudade pra você com os clássicos do sertanejo nessa segunda-feira, hein? Vamos começar super bem por aqui. Boa tarde.
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13: Onda Livre, boa tarde pra você, já de volta por aqui, abrindo mais uma sequência na Onda da Saudade, só com os clássicos do sertanejo. Boa tarde, uma ótima semana pra você.

0: Camargo e Luciano, passando por aqui na programação da Onda da Saudade, fechando essa sequência. Daqui a pouquinho tem muito mais, fique ligado. 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
1: Livre, boa tarde pra você, já de volta por aqui, hein? Vamos nessa, abrindo a última sequência na Onda da Saudade. Agora tem Roberta Miranda.
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0: Chitãozinho e Chororó e Bitis, palavras fechando na onda da saudade, edição dessa segunda-feira, hein? Bom feriadão pra você, siga na sintonia da onda, depois do intervalo já tem a tarde mais gostosa do seu rádio com muita música, alegria com o Thiago até às 5 da tarde. Beijo carinhoso e até amanhã, se Deus quiser.
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0: Onda Livre, boa tarde. A partir de agora tem eu, Thiago Marquezine.
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0: Tá na onda, tá com tudo.
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0: Tarde de segunda-feira, feriadão, e é mais uma Tarde da Onda chegando para você a partir de agora, e vamos juntos até as 5 horas, né? Com muito mais sucessos. Como é bom começar mais uma semana junto com você aqui através da Onda Livre, através do seu rádio, você que nos ouve pelo aplicativo, não importa, muito obrigado pelo seu carinho, da sua audiência, por estar sempre na Onda Livre. Lembrando, hein? Além de muito sucesso, tem informação, sua participação pelo site, app, face ou insta, com muitas promoções, e ainda para você, claro, a Super Onda também durante a Tarde da Onda. Vamos começar bem demais com Juan e Leandro, Danilo e Davi, fofoca do ano.

0: Kleber Cauã, Mil Adjetivos é sucesso na tarde da onda pra você. E a música não para.
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0: Fechando nossa primeira sequência com Cleiton e Romário, chuva de bênçãos. Bora pro intervalo muito rápido. A Tarde da Onda volta já.
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0: Onda Livre, boa tarde. Estamos de volta para você com mais Tarde da Onda. Seguimos começando mais uma semana. Que seja abençoada, hein? Por Deus, com muita alegria e sorte para você. Vamos seguindo por aqui, que agora tem Lucas e Igor Flash.
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0: moça pra casarem. Aqui a gente fecha nossa segunda sequência com a Tarde da Onda vindo por aí. Depois do intervalo que você sabe, muito rápido. E a Tarde da Onda volta já. Não sai daí não.
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4: Onda Livre, boa tarde. Estamos de volta para você com mais tarde da Onda. Seguinte, quero te convidar a seguir a Onda Livre no Instagram, no arroba Onda Livre FM. Você segue a Onda, fica por dentro das novidades, sempre com muitas promoções, coisa boa para você. 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Estamos no Instagram, fechou? Agora tem Leonardo, tua sombra e meu caminho.

0: Lucas, tudo acabou, fechando mais uma sequência pra você. Intervalo rápido, tempo de tomar uma água, a gente volta já. 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
0: Onda Livre, boa tarde pra você, agora 2:06.
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10: Onda Livre, boa tarde. Por aqui segue Thiago Marquezine. Vamos juntos até às 5.
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10: Tá na onda, tá com tudo. Já estamos de volta e abrindo mais uma sequência pra você. Daqui a pouquinho, a qualquer momento, tem mais uma edição da nossa Super Onda, hein? Uma atrás da outra sem parar. E a gente segue. Tem Natanzinho Lima. Até quando?

0: Costa Barbaro.
1: Guilherme Benuto com o Panda, eu duvido. Fechando mais uma sequência pra você e eu volto já.
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1: Onda Livre, boa tarde, estamos de volta na programação com mais tarde da Onda, embora que por aqui a música não para, hein? Deixar de papo, rapidamente, adiciona Onda Livre no seu celular, pega o WhatsApp da Onda, 996494351. Bora de Simone Mendes, direitos iguais.

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1: Pois é, o Al Hilal tem contratação nova na área. O atacante Gabriel Martinelli, o brasileiro, deixou o Arsenal e assinou com o clube da Arábia Saudita até 2030. O clube árabe pagou 70 milhões de euros, cerca de 416 milhões de reais pelo jogador, que é campeão da Premier League na última temporada. A chegada de Martinelli acontece no momento em que o Al Hilal tem mais espaço na folha salarial, depois da saída do também brasileiro Malcolm, que reincidiu o contrato e se transferiu para o Al Jazeera, nos Emirados Árabes Unidos. Malcolm recebia cerca de 18 milhões de dólares por ano.
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5: Onda Livre, boa tarde. Estamos de volta e abrindo mais uma sequência para você da nossa tarde da Onda. Perde tempo não, acesse o nosso site, app, face ou Insta da Onda, participe das melhores promoções. E agora tem Eduardo Costa, imagina eu.

0: Marcos e Beluti, pena que você já namora. Pra gente, pra mais um intervalo. Eu disse que tinha super onda, né? Então depois do intervalo tem mais uma edição pra você aqui na Onda.
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0: Onda Livre, boa tarde, por aqui segue Thiago Marquezine, vamos juntos até às 5.
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0: Tá na onda, tá contando, já estamos de volta pra você com mais tarde da onda e bora de Super Onda.
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0: É, mais uma edição pra você, sempre na tarde da onda com a Super Onda. E a gente vai curtir uma atrás da outra sem parar. Vamos deixar de papo e começar com o Safadão? Displicente.
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0: Ah, canção rei.
20: Isso aqui tem que ter sentimento.

0: na 37 com Bruno e Barreto. É mais uma aqui na Super Onda que não para. Tem Leonardo, um sonhador.
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0: fechando essa edição da Super Onda por aqui com o som do Fred e Fabrício, Você Não Cuidou. Vou fazer aquele intervalo rápido e esperto e eu volto já.
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0: Livre, boa tarde, de volta para você, abrindo mais uma sequência da nossa tarde da onda e por aqui nós vamos juntos até as 5 horas, lembrando que a partir das 5 tem Sheva Show e o Rancho da Onda. Agora tem Luan Santana, convite de casamento.
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21: Galera, eu quero que essa aqui, todo mundo chega aqui pertinho, vou sentar aqui, vamos cantar comigo essa aqui, ó.

0: Jorge e Matheus. Calma, pra gente virar mais um break rapidinho, eu volto já. 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
0: Estamos de volta e abrindo mais uma sequência para você da nossa tarde da Onda. Quem canta é Menos é Mais com Simone Mendes. Pedro Pecado.

0: muito, moleque, sutilmente. Aqui a gente vira mais uma hora, mais um intervalo. Fica comigo que eu tô junto com você até às 5 aqui na Onda. 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
14: Onda Livre, boa tarde. Por aqui segue Thiago Marquezine. Vamos juntos até às 5.
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14: Abrindo mais uma hora pra você, já estamos de volta, bora curtir muito mais sucesso. Daqui a pouquinho, 5 horas, tem Sheba Show chegando pra comandar o rancho. Agora quem canta é Gustavo Lima, Luiz Fonse, Vagabundo.

0: Marcas com Diego e Vitrungo, Bruno e Marrone, para a gente ir pro intervalo muito rápido. A nossa última sequência, aliás, tem mais duas, mas depois do intervalo tem mais músicas para você. Não sai daí, não. 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
10: De volta aqui na Onda com mais sucessos com a tarde da Onda. Já tem Sheba chegando com tudo. Bora de Gustavo Lima, Desejo Imortal.

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0: Marcos, Zezé de Camargo, Estrada da Vida. Break rapidíssimo, nossa última sequência da Tarde da Onda, vem aí pra você. 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
5: Estamos de volta com mais Tarde da Onda aqui em 105,3. Essa é a Tarde da Onda com as melhores músicas. Já já tem Sheba chegando com o Rancho. E agora tem Marcos e Belucci. Domingo de manhã.
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0: Escrito nas Estrelas com Laona Prado, é a saideira por aqui nessa tarde da onda de segunda-feira. Gente, obrigado pelo carinho da companhia, beijo no seu coração e até amanhã.
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19: Onda Livre, meus compadres, tá na onda, tá com tudo, estamos chegando mais uma edição do nosso Rancho da Onda de agora, e até as 8 estaremos por aqui, rapaz, proseando junto com vocês, trazendo as melhor moda da galáxia, sempre com os nossos amigos do Jardim São Pedro Supermercados, né? Você sabe que tem muita cantiga bacana, tem as cantigas novas, lançamento, tem as mais antigonas também, do tempo que o seu Madruga tava devendo só aluguelzinho lá no Chave, vai tocar por aqui também, sempre com os nossos amigos do Jardim São Pedro Supermercados, patrocinador oficial do nosso programa. Porteira que leva abrindo, essa aqui é de passar rasteira em cobra. Uma ótima tarde pra você, Bru!

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2: E a Copa do Brasil, que vai ter final única, ainda não está com local definido, hein? Tá aguardando a definição. O Samir Chaudhry disse que a sede da decisão, marcada para 6 de dezembro, será anunciada em breve, né? Brasília é candidata, rapaz. A Confederação Brasileira de Futebol ainda não definiu onde vai ser disputada a final da Copa do Brasil em 2026, né? E o Samir Chaudhry afirmou na quinta-feira passada que o local está em definimento, né? Tá definindo ainda. Não estimou também uma data para o anúncio de quando vai ser o local, né? A declaração foi dada durante a entrevista coletiva do inauguramento do Centro de Desenvolvimento do Futebol no Mato Grosso do Sul.
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7: Onda Livre, 5:23. Ótima tarde pra vocês.
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1: Onda livre, bastarde, bastarde, agora 5:44.
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0: momento lindo, o momento mais importante desse programa. É hora de chuva de bênçãos na sua vida, da sua famiagem, dos seus amigos, das pessoas que você gosta, né? De todos os nossos queridos ouvintes aqui da Onda. Vem chegando a Ave Maria!
1: Agora. Agora. 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

0: momento maravilhoso aqui da nossa programagem, meus patrão, meus companheiros, Ave Maria do Rancho da Onda. É o momento da gente recarregar as baterias, de fazer essa oração linda, de agradecer um montão, né? Agora sim, depois do intervalo, a gente traz mais cantiga aqui no nosso rancho pra você.
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3: Onda Livre Cabocada Dura na Traia. 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
18: 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Noite pra você na onda. 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
37: Muito bem, cavocada bruta, tá na hora de trucar daqui na onda, capiá.
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0: 7h de hoje no Truco do Rancho, meus companheiros. Olha aí, rapaz, vamos trazer o Espadinha? O Espadinha já chegou, aprecie!
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0: espadinha de hoje no Truco do Rancho. Mel Copa, tá na hora do sete copo, inclusive. Baixa a agulha, Bruto Véi.
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2: Existe uma teoria que se chama 90-10, onde uma pessoa tem 90% daquilo que você procura em alguém.

0: Sete copas e hoje no Truco do Rancha, companheiro. Eita, que a produção do programa tá um chamego, hein? Olha o zap chegando, aprecie!
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0: hoje no Truco do Rancho, compadre. Eita, brutalidade máxima aqui a nossa trucada, hein? Ó, e amanhã tem mais trucada aqui na Onda Capia.
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0: Onda Livre, meus compadres, tá na onda, tá com tudo. E a Voz do Brasil será retransmitida, hein? A partir das 8 da noite aqui na onda. Depois do intervalo, a gente prossegue abrindo mais uma hora com muita cantiga bruta pra você, fazendo o laço de sucuri e barba de lobisomem por aqui. Até rimou, rapaz!
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0: Essa cantiga linda, nós findas a luta desse nosso Rancho da Onda. E hoje tá chegando a voz do Brasil pra você, e eu volto amanhã, 5 da manhã, tem o nosso Memória Sertaneja, se Deus, nosso Senhor Jesus Cristo assim abençoar e permitir também. Fiquem com Deus, obrigado Jardim São Pedro, supermercados, até amanhã, turma.
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23: Onda Livre, boa noite. A partir de agora tem eu, Thiago Marquezine.
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23: É, noite da onda que está no ar pra você em 105,3. Vamos juntos até a meia-noite, sempre com as melhores músicas pra você que tá ligado por aqui. Obrigado pelo seu carinho, por estar com a gente aqui na Onda Livre em 105,3. Pra começar a noite da onda, bem demais, solta aí, produção.
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0: Fechando nossa primeira sequência, bora pro rápido intervalo, volto já, rapidinho.
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4: Onda Livre, boa noite. Por aqui segue Thiago Marquezine. Vamos juntos até a meia-noite.
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4: Abrindo mais uma hora com as melhores músicas pra você. Essa é a sua Noite da Onda. Lembrando que a partir das 11 horas tem Onda Romântica. Bora que tem mais.

0: fechar mais uma sequência esperta, aquele rápido break. Você não tira o ouvido do rádio, não sai daí não. 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